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Imprevisibilidade de comportamento, o leito não linear segue para dentro do universo.